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5: 9 horas, missa na Igreja Matriz. Às 10h30, missa e festa em honra a Santo Antônio e São Roque, na comunidade Santo Antônio, linha Caçador. Às 17 horas, terço dos amigos na fé, na gruta. Irmãos e irmãs, hoje nossa comunidade se reúne com o coração cheio de alegria para celebrar a Assunção de Maria, aquela que depois de uma vida inteira de fé, serviço e entrega, foi elevada à glória do céu. Maria nos recorda que a vida oferecida a Deus nunca é perdida, transforma-se em esperança e fé. Neste mês vocacional, celebramos também com gratidão os religiosos e religiosas, homens e mulheres que, a exemplo de Maria, disseram sim ao chamado de Deus e fizeram de suas vidas uma oferta de amor e serviço. Em especial, rezemos pelas irmãs apóstolas do Sagrado Coração de Jesus, que muito contribuem pela educação de jovens e crianças. Que esta celebração renove em nós a fé, a esperança e o desejo de seguir os caminhos do Senhor. Acompanhemos a procissão de entrada cantando
6: o número 531.

0: Em nome do Pai, do Filho e do Espírito Santo.
1: Amém.
0: A graça e a paz daquele que é, que era e que vem estejam sempre convosco.
2: Bendito seja Deus que nos reuniu no amor de Cristo.
0: Estamos no mês das vocações, este é o terceiro domingo vocacional e na igreja no Brasil nós celebramos lembrando este tema, comunidades vocacionais, encontro, testemunho e missão. Tem como objetivo esse mês missionário fazer com que as comunidades tomem consciência de que todos nós somos vocacionados por força do batismo, chamados e chamados para uma missão. Todos somos chamados, todos somos vocacionados. E esse chamado, ele é fruto do nosso encontro com o Senhor. O encontro com o Senhor. Nós vamos rezar juntos, começando a nossa oração, porque é um compromisso assumido em toda a nossa diocese. Durante este mês, sempre começarmos as celebrações, seja a celebração da Eucaristia ou celebração da Palavra, rezar pelas vocações, atendendo ao ensinamento de Jesus que diz: a messe é grande e os trabalhadores são poucos. Pedi ao Senhor da messe que mande trabalhadores para a messe. Então nós rezamos assim: Ave Maria, cheia de graça, o Senhor é convosco. Bendita sois vós entre as mulheres, e bendito é o fruto do vosso ventre, Jesus. Santa Maria, Mãe de Deus, rogai por nós, pecadores, agora e na hora de nossa morte. Amém. Ave Maria, cheia de graça, o Senhor é convosco. Bendita sois vós entre as mulheres, e bendito é o fruto do vosso ventre, Jesus. Santa Maria, Mãe de Deus, rogai por nós, pecadores, agora e na hora de nossa morte. Amém. Ave Maria, cheia de graça, o Senhor é convosco. Bendita sois vós entre as mulheres, e bendito é o fruto do vosso ventre, Jesus. Santa Maria, Mãe de Deus, rogai por nós, pecadores, agora e na hora de nossa morte. Amém. Jesus, Mestre Divino, que chamaste os apóstolos a vos seguirem, continuai a passar pelos nossos caminhos, pelas nossas famílias, pelas nossas escolas, e continuai a repetir o convite a muitos de nossos jovens. Dai coragem às pessoas convidadas, dai força para que vos sejam fiéis, como apóstolos leigos, como sacerdotes, como religiosos e religiosas, para o bem do povo de Deus e de toda a humanidade. Amém. E agora, de coração contrito e humilde, aproximemos-nos do Deus justo e santo, para que tenha piedade de nós, pobres pecadores. E rezamos pedindo perdão. Tende compaixão de nós, Senhor,
3: porque somos pecadores.
0: Manifestai, Senhor, a vossa misericórdia
3: e dai-nos a vossa salvação.
0: Deus Todo-Poderoso, tenha compaixão de nós, perdoe nossos pecados e nos conduza à vida eterna.
3: Amém.
0: Senhor, tende piedade de nós.
3: Senhor, tende piedade de nós.
0: Cristo, tende piedade de nós.
3: Cristo, tende piedade de nós.
0: Senhor, tende piedade de nós.
3: Senhor, tende piedade de nós.
4: Com Maria, elevemos nosso coração ao Senhor e cantemos o glória, louvando o Deus que realiza maravilhas na vida daqueles que nele confiam.

0: Deus, rezemos. Deus Todo-Poderoso, que elevastes a glória dos céus em corpo e alma, a Imaculada Virgem Maria, Mãe do vosso Filho, dai-nos viver sempre atentos às coisas do alto, para merecermos participar da sua glória. Por nosso Senhor Jesus Cristo, vosso Filho, que é Deus, e convosco vive e reina por todos os séculos dos séculos.
1: Amém. A palavra de Deus nos apresenta Maria como mulher de fé, servidora e sinal de esperança. Acolhamos sua mensagem e deixemos que ela fortaleça nossa confiança nas promessas do Senhor.
2: Livro do Apocalipse de São João. Abriu-se o templo de Deus, que está no céu, e apareceu no templo a Arca da Aliança. Então apareceu no céu um grande sinal: uma mulher vestida de sol, tendo a lua debaixo dos pés, e sobre a cabeça uma coroa de 12 estrelas. Então apareceu outro sinal no céu: um grande dragão, cor de fogo. Tinha 7 cabeças e 10 chifres, e sobre as cabeças 7 coroas. Com a cauda varria a terça parte das estrelas do céu, atirando-as sobre a terra. O dragão parou diante da mulher que estava para dar à luz, pronto para devorar o seu filho logo que nascesse. E ela deu à luz um filho homem, que veio para governar todas as nações com cetro de ferro. Mas o filho foi levado para junto de Deus e do seu trono. A mulher fugiu para o deserto, onde Deus lhe tinha preparado um lugar. Ouvi então uma voz.

As filhas do reis vêm ao vosso encontro, e à vossa direita se encontra a rainha, com veste esplendente de ouro de Ofir.

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0: Carta de São Paulo aos Coríntios. Irmãos, Cristo ressuscitou dos mortos, como primícia dos que morreram. Com efeito, por um homem veio a morte, e é também por um homem de que vem a ressurreição dos mortos. Como em Adão todos morreram, assim também em Cristo todos reviverão. Porém, cada qual segundo uma ordem determinada. Em primeiro lugar, Cristo, como primícias, depois os que pertencem a Cristo, por ocasião de sua vinda. A seguir será o fim, quando ele entregar a realeza a Deus Pai, depois de tudo destruir todo principado e todo poder e força. Pois é preciso que ele reine até que todos os seus inimigos estejam debaixo de seus pés. O último inimigo a ser destruído é a morte. Com efeito, Deus pôs tudo debaixo de seus pés. Palavra do Senhor.
1: Graças a Deus.

0: O Senhor esteja convosco.
1: Ele está no meio de nós.
0: Proclamação da Boa Nova do Senhor Jesus, escrita por São Lucas.
1: Glória a vós, Senhor.
0: Naqueles dias, Maria partiu para a região montanhosa, dirigindo-se apressadamente a uma cidade da Judéia. Entrou na casa de Zacarias e cumprimentou Isabel. Quando Isabel ouviu a saudação de Maria, a criança pulou no seu ventre e Isabel ficou cheia do Espírito Santo. Com um grande grito, exclamou: Bendita és tu entre as mulheres e bendito é o fruto do teu ventre. Como posso merecer que a mãe do meu Senhor me venha visitar?

0: Logo que a tua saudação chegou aos meus ouvidos, a criança pulou de alegria no meu ventre. Bem-aventurada aquela que acreditou, porque será cumprido o que o Senhor lhe prometeu. Então Maria disse: a minha alma engrandece o Senhor, e o meu espírito se alegra em Deus, meu Salvador, porque olhou para a humildade de sua serva. Doravante, todas as gerações me chamarão bem-aventurada, porque o Todo-Poderoso fez coisas em meu favor. O seu nome é santo e a sua misericórdia se estende de geração em geração a todos os que o respeitam. Ele mostrou a força do seu braço, dispersou os soberbos de coração, derrubou do trono os poderosos e elevou os humildes, encheu de bens os famintos e despediu os ricos de mãos vazias. Socorreu Israel, seu servo, lembrando-se de sua misericórdia, conforme prometera aos nossos pais, em favor de Abraão e de sua descendência para sempre. Maria ficou 3 meses com Isabel e depois voltou para casa. Palavras da salvação.
1: Glória a vós, Senhor.

Estimados irmãos e irmãs, vocês que estão aqui na Igreja Matriz, Santiago, Nossa Senhora de Fátima, de Nova Araçá, também os que nos ouvem através da rádio Estúdio FM. Nós estamos hoje em comunhão com a Igreja no mundo inteiro, celebrando, fazendo a solenidade de Nossa Senhora, assunta, elevada aos céus. Em comunhão, nós contemplamos, nós admiramos, nós celebramos a Mãe de Jesus, a nossa Mãe. A Igreja nossa sempre nos apresentou Maria para ser imitada, não pelo tipo de vida que ela levou dentro do ambiente em que ela viveu, porque para nós agora seria uma coisa já, um jeito superado de viver, mas imitá-la porque ela aderiu, ela aceitou, ela fez, ela viveu a vontade de Deus Pai. Imitá-la porque ela soube acolher a palavra de Deus, soube praticar a palavra de Deus. Imitá-la porque a sua ação sempre foi animada pela força, pelo Espírito Santo de Deus e o Espírito do serviço, o Espírito da doação. E por causa disto ela é considerada pelo mundo cristão como a perfeita discípula de Cristo Jesus, nosso Senhor. Nossa Senhora elevada aos céus. Qual é a imagem que nós temos de Nossa Senhora sendo elevada aos céus? A imagem, a fotografia, nós conhecemos muito bem, porque nos é muito familiar aqui na paróquia, a imagem de Nossa Senhora de Fátima. Todos conhecem a imagem. Aqui na igreja nós temos três bonitas, grandes imagens de Nossa Senhora de Fátima. Nós conhecemos bem a imagem de Nossa Senhora do Caravaggio, Nossa Senhora de Lourdes. São imagens que nós temos muito presentes, muito claras na nossa mente, no nosso coração. Qual é que é a imagem de Nossa Senhora elevada aos céus? Eu não recordo de ter visto uma imagem de gesso ou esculpida numa madeira de Nossa Senhora elevada aos céus, mas tem quadros lindíssimos pintados por grandes mestres pintores na Europa, por exemplo, de Nossa Senhora sendo elevada aos céus. É Maria de mãos dadas, de mãos juntas, olhando para o alto, não pisando no chão, mas sendo elevada, flutuando. Ao redor dela, anjos, muita luz, nuvens, mas sendo conduzida para o alto. É uma imagem que lembra uma mulher que alcançou a plenitude da santidade. É a mulher que mais amou, que mais conheceu, que de modo mais fiel seguiu o seu Filho Jesus Cristo, nosso Senhor. E essa é uma imagem que nós deveríamos gravar, ter muito viva essa imagem no nosso coração e na nossa mente. E olhando para essa imagem, pensando nessa imagem, dizer assim: também eu posso ter, eu tenho essa oportunidade de poder um dia ser elevado aos céus, se eu fizer e se eu for capaz de imitar Maria no jeito de viver a vontade do Pai, de viver também nós o nosso sim a Deus, nosso Senhor. Mas essa não é só esta imagem que nós devemos gravar de Maria e ter presente. Tem outras imagens de Maria. O Evangelho nos apresenta a Maria de Nazaré, a mãe de Jesus, a esposa de José, uma mulher com os pés no chão,
não flutuando, andando nas alturas, mas com os pés no chão, uma mulher solidária, servidora, humana, uma mulher amiga, uma mulher mãe, mãe de todos, uma mulher silenciosa, mas mulher próxima da gente. Essa é também uma imagem verdadeira de Nossa Senhora e que nos é proposta assim para ser imitada. Do Evangelho guardar ao menos isto, né? Que nós do Evangelho é o encontro de Maria com a sua prima Santa Isabel. É um encontro caracterizado pela hospitalidade, pela alegria, pelo serviço. O Evangelho fala de duas mulheres de idades diferentes que se acolhem, que se entendem, se ajudam e compartilham o mistério da vida que está dentro de cada uma delas. A gente lendo, ouvindo, rezando este Evangelho da visitação de Maria a Isabel, parece que a gente está enxergando, está ouvindo uma dizendo assim para outra: isto que está acontecendo aqui dentro de nós só pode ser coisa de Deus, coisa que o ser humano não consegue compreender. O Evangelho fala de Nossa Senhora, que logo depois que soube que ela seria a mãe de Deus, ela diz que saiu apressadamente ao encontro de Isabel, e não moravam tão próximas, não eram vizinhas de rua, de cidade. Nazaré está a uma distância de mais de 100 quilômetros de Aim Karim, era aquela cidadezinha onde Isabel morava, próxima de Jerusalém. São mais de 100 quilômetros de distância. Não foi nem de avião, nem de trem, nem de táxi, nem de carro. Provavelmente ela foi a pé, mas foi ao encontro da prima que precisava da ajuda. E ela não foi capaz de guardar em segredo aquela alegria de saber que ela seria a mãe do Salvador. Foi partilhar esta alegria com a prima Isabel. E então nós contemplamos estas mulheres hoje, né? Elas partilham aquilo que elas vivem. Diz que Isabel, quando viu a saudação de Maria, ela diz assim: o menino que estava no seu ventre, ele pulou de alegria. O menino é João Batista no ventre de Isabel. Isso lembra e significa o quê? Lembra que Maria, por onde ela vai, ela comunica alegria. Nós também deveríamos fazer como Nossa Senhora. Por onde nós passamos, por onde nós andamos, sermos capazes de comunicar alegria, porque alegria é coisa de Deus. Por onde passamos, deveríamos comunicar amor, porque amor é coisa de Deus. E é assim que a gente evangeliza o mundo. A gente evangeliza o mundo não só colocando uma Bíblia debaixo do braço e andar ruas afora. Não, a gente evangeliza vivendo o Evangelho. E foi assim que Nossa Senhora, ela também fez. E diz que deste encontro de Maria com Isabel nasce este hino tão bonito que nós conhecemos, o Magnificat de Maria. Certamente uma das orações mais bonitas que os evangelhos conserva. É o Cântico de Maria, onde ela expressa, manifesta, proclama as grandes maravilhas que Deus ele realizou em seu favor. Maria soube muito mais agradecer do que pedir.
Nós poderíamos, nesta hora, pedir assim: Maria, empresta-nos estas tuas palavras, desta oração do Magnificat, para nós também poder manifestar, proclamar as grandes maravilhas que Deus Ele realiza em nosso favor. Quando a gente fica atento à vida, a gente percebe que nós temos muito mais para agradecer do que para pedir. Deus é Pai, Deus é Mãe, Deus nos compreende, Deus nos atende sempre em nossas necessidades. Eu convido para que nós agora todos, vocês que estão aqui na igreja e também quem está em casa, que nós possamos cantar com o coração e com os lábios este refrão: O Senhor fez em mim maravilhas, santo, santo, santo é o seu nome. Bem bonito e com voz muito viva. O

0: Creio em Deus Pai, Todo-Poderoso, Criador do céu e da terra, em Jesus Cristo, seu único Filho, nosso Senhor, que foi concebido pelo poder do Espírito Santo, nasceu da Virgem Maria, padeceu sob Pôncio Pilatos, foi crucificado, morto e sepultado, desceu à mansão dos mortos, ressuscitou ao terceiro dia, subiu aos céus, está sentado à direita de Deus Pai Todo-Poderoso, donde há de vir a julgar os vivos e os mortos. Creio no Espírito Santo, na Santa Igreja Católica, na comunhão dos santos, na remissão dos pecados, na ressurreição da carne,
1: na vida eterna.
0: Amém. Apresentemos ao Pai agora as nossas preces, e após cada uma, digamos confiantes: estendei sobre nós a vossa misericórdia.
2: Estendei sobre nós a vossa misericórdia.
3: Pela Igreja, para que, conduzida pelo Espírito Santo e amparada pela intercessão de Maria, permaneça fiel à sua missão de anunciar o Evangelho e a testemunhar a esperança ao mundo, rezemos.
4: Estendei sobre nós a vossa misericórdia.
3: Pelos religiosos e religiosas, para que permaneçam fiéis ao chamado de Deus, vivendo com amor, humildade e generosidade sua missão de servir à Igreja e ao próximo, de modo especial pelas irmãs apóstolas do Sagrado Coração de Jesus, para que o Senhor as fortaleça, proteja e renove diariamente em sua vocação, concedendo-lhes saúde, perseverança e muitas bênçãos para continuarem sendo presença de fé, acolhimento e esperança entre nós, rezemos.
2: Estendei sobre nós a vossa misericórdia.
3: Por todos os que sofrem nas mãos dos poderosos, pelas vítimas das guerras, perseguições, violências e injustiças, para que encontrem proteção e libertação, e para que os corações dos que praticam o mal sejam transformados, rezemos.
4: Estendei sobre nós a vossa misericórdia.
3: Pelos hospitais e casas de saúde, pelos doentes, profissionais da saúde, cuidadores e familiares que acompanham aqueles que sofrem, para que nunca lhes faltem força, esperança, competência e amor, rezemos.
4: Estendei sobre nós a vossa misericórdia.
3: Pelos falecidos desta semana e por todos os nossos irmãos e irmãs que partiram desta vida, para que pela misericórdia de Deus e pela intercessão de Maria sejam acolhidos na morada eterna, rezemos.
4: Estendei sobre nós a vossa misericórdia.
0: Rogai por nós, Santa Mãe de Deus,
2: para que sejamos dignos das promessas de Cristo.
3: Com o pão e o vinho, ofereçamos também nossa vida, nossas famílias e a vocação dos religiosos e religiosas. Que Deus acolha nossa entrega e a transforme em serviço e amor aos irmãos.
5: E juntos cantemos o número 241.

0: Bendito sejais, Senhor Deus do Universo, pelo pão e pelo vinho que recebemos de vossa bondade, fruto da videira e do trabalho humano, que agora vos apresentamos e para nós se vai tornar o pão e o vinho da salvação. Bendito seja Deus para sempre. O Senhor esteja convosco.
1: Ele está no meio de nós.
0: Corações ao alto.
1: O nosso coração está em Deus.
0: Demos graças ao Senhor nosso Deus.
1: É nosso dever e nossa salvação.
0: Na verdade, digno e justo é nosso dever e salvação dar-vos graças, sempre e em todo lugar, Senhor, Pai Santo, Deus Eterno, Todo-Poderoso, por Cristo, Senhor nosso. Hoje a Virgem Maria, Mãe de Deus, elevada é elevada aos céus, sinal de inabalável esperança e consolo para o povo peregrino, ela é primícia e imagem da Igreja chamada à glória. Pois não quisesses que sofresse a corrupção do pecado, aquela que gerou de modo inefável o vosso Filho feito homem, autor de toda a vida. Por isso, unidos aos coros dos anjos, vos louvamos cantando alegres a uma só voz.

0: Pai de misericórdia, quem sobe nossos louvores, suplicante vos pedimos e rogamos por Jesus Cristo, vosso Filho e Senhor nosso, que aceiteis e abençoeis estes dons, estas oferendas, este sacrifício puro e santo que oferecemos antes de tudo pela vossa Igreja Santa e Católica. Concedei-lhe paz e proteção, unindo-a num só corpo e governando-a por toda a terra, em comunhão com o vosso servo, o Papa Leão, nosso Bispo José, e todos os que guardam a fé católica que receberam dos apóstolos.
1: Abençoai nossa oferenda, ó Senhor.
0: Lembrai-vos, ó Pai, dos vossos filhos e filhas, e de todos os que circundam este altar, dos quais conheceis a fé e a dedicação ao vosso serviço. Por eles nós vos oferecemos, e também eles vos oferecem, este sacrifício de louvor por si e por todos os seus, e levam a vós as suas preces, Deus eterno, vivo e verdadeiro, para alcançar o perdão de suas faltas, a segurança em suas vidas e a salvação que esperam.
1: Lembrai-vos, ó Pai, dos vossos filhos.
0: E em comunhão com toda a Igreja, celebramos, em primeiro lugar, a memória da Mãe de nosso Deus e Senhor Jesus Cristo, e de seu esposo São José, a gloriosa Virgem Maria, e de seu esposo São José, e também dos santos apóstolos e mártires, Pedro, Paulo e André, e todos os vossos santos. Por seus méritos e preces, concedei-nos sem cessar a vossa proteção.
1: Em comunhão com vossos santos vos louvamos.
0: Aceitai, ó Pai de bondade, a oblação dos vossos servos e de toda a vossa família. Dai-nos sempre a vossa paz. Livrai-nos da condenação eterna e concedei-nos acolhei-nos entre os vossos eleitos. Dignai-vos, ó Pai, aceitar, abençoar e santificar essas oferendas e recebei-as como sacrifício espiritual e perfeito, a fim de que se tornem para nós o corpo e o sangue do vosso amado Filho, nosso Senhor Jesus Cristo.
1: Enviai o vosso Espírito Santo.
0: Na véspera da sua paixão, ele tomou o pão em suas santas e veneráveis mãos, elevou os olhos aos céus, a vós, Pai Todo-Poderoso, pronunciou a bênção de ação de graças, partiu o pão e o deu a seus discípulos, dizendo: tomai todos e comei, isto é o meu corpo que será entregue por vós. Do mesmo modo, no final da ceia, tomou nas mãos o cálice com o vinho, deu graças novamente e o deu a seus discípulos, dizendo: tomai todos e bebei, este é o cálice do meu sangue, o sangue da nova e eterna aliança, que será derramado por vós e por todos para a remissão dos pecados. Fazei isto em memória de mim. Mistério da fé.
1: Anunciamos, Senhor, a vossa morte e proclamamos a vossa ressurreição. Vinde, Senhor Jesus.
0: Celebrando, pois, a memória da bem-aventurada paixão do vosso Filho, da sua ressurreição entre os mortos e gloriosa ascensão aos céus, nós, os vossos servos e também o vosso povo santo, vos oferecemos, ó Pai, dentre os bens que nos destes, o sacrifício puro, santo e imaculado, pão santo da vida eterna e cálice da perpétua salvação. Recebei, ó Pai, com olhar benigno essa oferta, como recebesses os dons do justo Abel, o sacrifício do nosso patriarca Abrão e a oblação pura e santa do sumo sacerdote Melquisedeque.
1: Aceitai, ó Senhor, a nossa oferta.
0: Suplicantes, vos pedimos, ó Deus onipotente, que esta nossa oferenda seja levada à vossa presença no altar dos céus, pelas mãos do vosso santo anjo, para que todos nós, participando deste altar, pela comunhão do Santíssimo Corpo e Sangue do Vosso Filho, sejamos repletos de todas as graças e bênçãos do céu.
1: O Espírito nos una num só corpo.
0: Lembrai-vos, ó Pai, dos vossos filhos e filhas que nos precederam com o sinal da fé e dormem o sono da paz. Lembramos todos aqueles que estão mencionados no caderno das intenções da missa de hoje, especialmente o Jandir Antônio Scapini, no seu primeiro mês de falecimento. A eles e a todos nós que descansem, a eles e a todos os que descansam no Cristo, concedei o repouso, a paz e a luz.
1: Concedei-lhes, ó Senhor, a luz eterna.
0: E a todos nós que esperamos a vós, na vossa infinita misericórdia, concedei não por nossos méritos, mas por vossa bondade e o convívio dos apóstolos e mártires, João Batista, Estevão, Matias e Barnabé e todos os vossos santos, por Cristo Senhor nosso. A Ele, por Ele, dais ao mundo todo o bem e toda a graça. Por Cristo, com Cristo e em Cristo, a vós, Deus Pai Todo-Poderoso, na unidade do Espírito Santo, toda a honra e toda a glória, agora e por todos os séculos. Amém. Pai nosso, que estais no céu, santificado seja o vosso nome. Venha a nós o vosso reino, seja feita a vossa vontade, assim na terra como no céu. O pão nosso de cada dia nos dai hoje, perdoai as nossas ofensas, assim como nós perdoamos a quem nos tem ofendido, e não nos deixeis cair em tentação, mas livrai-nos do mal. A paz do Senhor esteja sempre convosco.
1: O amor de Cristo nos uniu.
0: Confiantes rezamos: Cordeiro de Deus, que tirais o pecado do mundo, tende piedade de nós. Cordeiro de Deus, que tirais o pecado do mundo, tende piedade de nós. Cordeiro de Deus, que tirais o pecado do mundo, dai-nos a paz. Eis o Cordeiro de Deus, eis aquele que tira e vence o pecado do mundo.
1: Senhor, eu não sou digno de que entreis em minha morada, mas dizei uma palavra e serei salvo.
0: O corpo e o sangue do Cristo nos guarde para a vida eterna.
2: Amém. E juntos cantemos o número 315, ao recebermos, Senhor.

0: Senhor, nós vos agradecemos pelo dom da vida consagrada e, de modo especial, pelo testemunho e pelo trabalho das irmãs apóstolas do Sagrado Coração de Jesus, que com amor e dedicação servem nossa comunidade de Nova Araçá. Pela intercessão de Nossa Senhora, abençoai cada irmã, fortalecei sua missão, renovai suas forças e concedei-lhes perseverança para continuarem sendo presença de amor, fé e esperança entre nós. Ave Maria, cheia de graça, o Senhor é convosco. Bendita sois vós entre as mulheres e bendito é o fruto do vosso ventre, Jesus. Santa Maria, Mãe de Deus, rogai por nós, pecadores, agora e na hora de nossa morte. Amém. Nossa Senhora de Fátima,
1: rogai por nós.
0: Sagrado Coração de Jesus,
2: desde agora gerações hão de chamar-me de bendita. O Poderoso fez por mim maravilhas. Rezemos. Senhor, que nos alimentastes com o sacramento da salvação, concedei-nos que, pela intercessão da Virgem Maria elevada aos céus, sejamos conduzidos à glória da ressurreição. Por Cristo nosso Senhor.
3: Amém.
2: Antes da bênção, algumas comunicações. Lembrar que nesta semana próxima nós vamos iniciar a visita às comunidades com a imagem de Nossa Senhora de Fátima, começando assim a preparação para a festa. Terça-feira estaremos na comunidade Santo Antônio da Linha 15. Lá a missa, a visita começa às 19h30. Também quinta-feira, São José do Cascais, 19h30. E sábado, próximo então, na comunidade Santo Antônio do Capitel, no horário das 14h30. Todo mundo está convidado a participar, fazer uma caravana bem bonita, né? Grande, e celebrando, né? Diz o ditado que o melhor da festa é a sua preparação. É bonito preparar a festa de Nossa Senhora, juntos, em comunidade. Então fica ali o convite em nome dos festeiros para iniciarmos essa visita às comunidades. E lembrar também que no próximo domingo, dia 23, será feita a abertura oficial da festa em honra de Nossa Senhora de Fátima. Então tem um convite assim que nos é feito. Venha viver um momento de fé e alegria com sua família e comunidade. Dia 23 de agosto, às 14 horas, em frente à Igreja Matriz, aqui na praça. Haverá teatro das apresentações, das aparições de Nossa Senhora de Fátima. Também a gincana corrida com as crianças da catequese, os catequizandos, a banda e também coral, grupos de dança, poesias e assim por diante. Venha celebrar conosco. Venham com a cadeira para poder sentar, poder participar. E também, se o tempo não permitir, tudo isso vai acontecer no salão aqui da Igreja Matriz. Então, celebre a mensagem de Nossa Senhora de Fátima em um encontro de amor e de união. Esta promoção, isto é tudo promovido pelo grupo de teatro aqui da Matriz, da Paróquia de Santiago e Nossa Senhora de Fátima. Está feito o convite, né? Vamos fazer então isto. Também lembrar que hoje tem festa na comunidade de São Roque. É uma das festas maiores da nossa paróquia no interior. É uma grande festa. Então, estejamos unidos também àquela comunidade que celebra o seu padroeiro. Lembrar também que nesta semana, a partir, parece que é terça-feira, esses andaimes que estão aqui próximos do altar do presbitério e serão deslocados para a parte lá no, na porta da igreja, porque esses três medalhões aqui em cima, né, essas pinturas já foram restauradas e agora restam ainda para restaurar as outras três. Nós precisamos conservar aquilo que no passado os nossos antepassados já trabalharam tanto para construir essa igreja tão bonita. É uma das igrejas mais bonitas da nossa região. Eles construíram, nós temos o dever, a obrigação de conservar, né? Então, quem sabe até vai nos ajudar a melhor celebrar, né, com esses andaimes mais para o fundo da igreja, lá na porta de entrada da igreja. Agora então vamos invocar a bênção sobre todos os que estamos aqui e também os que estão em suas casas nos acompanhando através da rádio. Com muita devoção, acolhamos este presente, este dom de Deus, que é a sua bênção. O Senhor esteja convosco.
3: Ele está no meio de nós.
2: Pela intercessão da Santíssima Virgem Maria, assunta ao céu, e de todos os santos, desça copiosa sobre todos nós a bênção de Deus, que é Pai e Filho e Espírito Santo.
3: Amém.
2: Permaneçamos na paz e que o Senhor sempre nos acompanhe.
3: Graças a Deus.

Estimados irmãos e irmãs, está chegando até você mais uma vez a voz do Vicariato de Nova Prata, na pessoa do Padre Mauri Francescato, Vigário Episcopal. Desejo que a graça, a paz e todo o bem que vem da parte de Deus, nosso Pai, de Jesus Cristo, nosso irmão, pela ação e força do Espírito Santo, esteja com todos vós. Queridos irmãos e irmãs, celebramos neste terceiro fim de semana do mês de agosto a vocação à vida consagrada, à vida religiosa. Sim, dentro do mês de agosto, mês vocacional na Igreja no Brasil, já celebramos a vocação ao ministério ordenado, a vocação à paternidade, a Semana Nacional da Família, e agora então celebramos a vida religiosa, a vida consagrada. Homens e mulheres que consagram a Deus suas vidas no serviço, na missão, à Igreja e à comunidade. Mas também a liturgia deste fim de semana nos convida a celebrarmos a Assunção de Nossa Senhora. Quem é esta mulher que foi assunta aos céus? Esse dogma foi definido como verdade de fé. Dogma é uma verdade de fé, pelo Papa Pio XII, em 1950. Maria, no fim de sua vida, foi acolhida por Deus no céu, com corpo e alma, ou seja, coroada plena e definitivamente com a glória que Deus preparou para os seus santos. Mas a festa da Assunção é bem mais antiga. Inicialmente era a festa da Dormição de Maria. Não se fala de morte e da transferência de seu corpo para o paraíso. Em Jerusalém, já se fazia nessa época uma procissão ao túmulo de Maria. Portanto, queridos irmãos e irmãs, celebrar a Assunção de Nossa Senhora é celebrar uma mulher como um grande sinal, a primeira e mais perfeita discípula de Cristo. Segundo, é um sinal escatológico da Igreja. Terceiro, é um sinal humano de esperança. Quarto aspecto, Maria é um modelo cristão para hoje. Maria é sinal do amor de Deus entre nós. Na vida, sentimos necessidades de expressões de amor e sinais de carinho que os outros têm para conosco e que temos pelos outros. Uma saudação, um beijo, uma carta, um gesto, um sorriso. Na vida espiritual, também acontecem e nós necessitamos desses sinais. Cristo é o grande sacramento do Pai. E Maria é o sinal perene e maternal do amor que Deus nos tem em Cristo Jesus, nosso Senhor. A festa de hoje é sinal do que Deus prepara para os que são capazes de amar e servir. Neste mês vocacional, a Igreja também nos apresenta outra pessoa, que deve ser um sinal de Deus no meio do povo e para quem Maria é modelo a ser seguido, o religioso, a religiosa. Como Maria, os religiosos também fazem uma consagração especial a Deus e aos irmãos. Devem ser um sinal de Deus no meio do povo. Esta festa desperta e reforça a nossa esperança, porque a vitória de Cristo e de sua mãe assegura também nossa vitória. Nos aponta o destino que Deus quer para todos nós. E como Maria foi um sinal de esperança, rezemos para que os religiosos também continuem sendo ainda hoje no meio do povo um sinal do amor de Deus entre nós. E nós também queremos manifestar nossa gratidão às Irmãs do Imaculado Coração de Maria, que iniciaram sua missão em Nova Prata em 1937. E neste domingo, 16 de agosto de 2026, as irmãs concluem seus trabalhos junto à paróquia, junto às nossas comunidades, junto ao nosso município. As irmãs, então, do Imaculado Coração de Maria, nossa gratidão pela presença, pelo testemunho e pelo trabalho.
Desejamos a todos um feliz e abençoado fim de semana com as bênçãos de Deus. Até o nosso próximo encontro.

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0: Olá, meu caro ouvinte, estamos juntos mais uma vez. Que bom que estamos juntos, porque nós precisamos continuamente dizer e ouvir palavras. A palavra alimenta a alma, a palavra constrói a vida. Por isso, ouvir palavras, dizer palavras boas é muito importante. Gostaria de falar sobre a importância de começar o dia com um ritual de bênção. Pequenos rituais nos ajudam, já falei sobre isso e vou continuar falando em outros momentos também. As horas da manhã, com seu frescor, respiram algo da novidade divina. Se nós, de manhã cedo, fizéssemos o seguinte ritual: abre as janelas e desfrute o frescor do novo dia. Agradeça a Deus pela noite passada, pelos seus sonhos, pelo descanso, e peça que Ele o renove em seu Espírito Santo e seu divino amor. Pense no que o dia de hoje irá lhe trazer. Quais compromissos você tem? Peça a Deus a sua bênção para que tudo o que você pretende e o que tomar a mão seja hoje abençoado. Um gesto bonito que saúda o dia é uma posição orante. Por exemplo, se você ficar de pé, estender os braços em forma de uma grande taça. Para mim, esta é uma imagem de que eu hoje quero abrir o céu sobre as pessoas. Independente do que eu estiver fazendo, no trabalho, na oração ou naquilo que falo, nas minhas tarefas, eu quero abrir o céu sobre aqueles aos quais o céu está pesado, por falta de esperança, por medo, por depressão. Eu abro o céu sobre aqueles aos quais o céu está fechado, porque estão em dúvida, porque não conseguem confiar ou crer. Neste gesto, sinto-me ligado com todas as pessoas, pois é o mesmo céu que se estende sobre nós. Por este gesto, o dia recebe uma outra qualidade. Ele não aparece diante de mim com seus compromissos agendados, mas com a imagem de que eu, em tudo o que vou fazer, em todos os encontros, em todas as conversas, em todo o meu ser, abro o céu sobre as pessoas, que o sabor do céu perpassa tudo o que eu disser ou irradiar. Este gesto me dá o sentimento de que eu deixo cravado neste mundo a minha marca. Minha marca é importante se por meio da minha ação e minha fala o mundo for um pouco mais humano e mais lúcido e mais sereno. Minha marca de vida consiste em abrir o céu sobre as pessoas, em trazer o céu à terra, em fazer com que a marca de Deus seja visível nesta terra. Este ritual de manhã mostra-me assim que vale a pena abrir o céu sobre as pessoas hoje. Com isso, eu entro no dia com mais claridade, eu tenho mais confiança de que este dia será também uma bênção para os outros, de que o céu irá se abrir sobre a ação deles e eles poderão vislumbrar a realidade divina que do alto desce em seu mundo. Por isso, caro ouvinte, faça esse ritual. Abra suas mãos em forma de bênção de manhã cedo e abençoe toda a sua realidade, todo o seu dia, as pessoas que você encontrar, a sua família. Isto vai fazer com que você seja uma pessoa de bênção também para os outros. Um forte abraço, Deus abençoe a tua casa, a tua vida, o teu dia. Em nome do Pai, do Filho e do Espírito Santo. Amém.
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